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3: 10 horas.

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3: 10 horas e 30 minutos.

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1: 11:01.
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0: Ensina a Laura Peters e a Sofia De Biasi. Laura, bom dia, obrigado pela presença.
1: Oi, bom dia, meu nome é Laura, eu sou acadêmica do nona fase do curso de medicina. Gostaria de agradecer pelo convite, é uma honra estar aqui com a minha colega Sofia. Então a gente vai conversar um pouquinho sobre a nossa Liga de Cuidados Paliativos.
0: Sofia, bom dia, obrigado pela presença.
2: Bom dia, quero desejar um bom dia a todos que estão nos assistindo, a Laura, o nosso radialista, aqueles que nos acompanham pelo YouTube, pela rádio aqui da TV Unesc também. É sempre um prazer estar aqui, ainda mais para falar de algo que a gente gosta, que é cuidado paliativo e dentro da área que a gente estuda e que tanto se dedica, que é a medicina.
0: Bom, vocês duas vieram de São Ludgero, quem é que trouxe quem? Foi tu, Laura?
1: É, eu sou mais velha que a Sofia, mas a gente estudou na mesma escola, então a gente já se conhecia lá, e é bem engraçado que hoje a gente participa da diretoria de cuidados paliativos, mas desde a época da escola a gente dividia já a diretoria do Grêmio Estudantil, então foi uma sequência, assim.
2: A gente só mudou de cenário, assim, mas a organização se manteve.
0: Beleza, bom, e por que a medicina?
1: Eu acho que a medicina, ela surgiu mesmo como um propósito, nunca foi algo desde quando eu era pequena, assim, eu tinha outros vislumbres, gostava da medicina veterinária, achava que eu poderia, assim, meio que migrar e ter outros cenários, mas a medicina foi aparecendo muito como um propósito de conseguir estabelecer uma linha de cuidado. Então foi uma forma que eu achei de conseguir me conectar. Eu gosto bastante de conversar, gosto de estabelecer essa relação interpessoal com as pessoas. Então foi um contexto que apareceu em cenários da minha família, que eu apareci a oportunidade de cuidar, e eu vi como uma profissão para seguir.
0: Tu tem médico na família ou não?
1: Não.
0: Não. Então,
1: não.
0: E tu, Sofia?
2: Então, a escolha da medicina, na verdade, é bem similar à história da Laura, porque não foi algo que nasceu comigo ou que eu sempre quis ser médica e seguir essa profissão. É, na verdade, a escolha pela medicina apareceu para mim no ensino médio e muito atrelado ao cuidado paliativo. Nunca tinha pensado em seguir a medicina até que eu conheci o trabalho de uma médica, escritora e paliativista, que é a Ana Cláudia Quintana Arantes. E aí eu tive contato com uma das obras delas, que é A Morte é um Dia que Vale a Pena Viver. E aí foi uma forma que eu encontrei de unir tudo aquilo que eu gostava, que era de ter o contato com as pessoas, de poder fornecer o cuidado, e também de poesia e de sensibilidade, que é uma outra área que eu gosto muito e que eu acabo desenvolvendo aí no meu tempo livre. Então eu vi dentro do cuidado paliativo e dentro da medicina essa forma de se manter próximo, né, ao ser que sente, e que acima de tudo que precisa de cuidado e desse olhar mais humanizado e individualizado.
0: Bom, também não tem médico na família.
2: Também não tem médico na família.
0: Chegou algum momento que vocês tiveram algum receio de, será que eu tomei a decisão certa? Teve alguma rateada durante, principalmente pra ti, Laura, que já tá atendendo, né?
1: Sim, inicialmente ali nos dois primeiros anos, eu acredito que é quando a gente chega na faculdade muito esperançoso, porque nós alimentamos esse sonho, assim, da prática, é muito também por aquilo que a gente consome em filmes, em séries, então a gente tem uma perspectiva da medicina que é um pouco diferente quando tu adentra
0: mais romantizada.
1: Isso, e aí tu entra nos dois primeiros anos, é o ciclo básico, então é muita teoria, se distancia muito da prática, então isso acaba, assim, te deixando um pouco assim, ai, será que realmente é isso? As matérias também acabam sendo bem diferentes, não é mais aquela parte assim, ai, da semiologia, do atendimento mesmo, do paciente, porque é o básico, é onde a gente forma a nossa base, né? Então esses dois anos iniciais, eles acabam te deixando assim, meio, ai, será que é isso mesmo?
0: Pensou também que, será que é pra mim?
2: A todo momento eu acho que a gente se questiona, porque, como a Laura comentou, nesses primeiros dois anos é muita teoria e a gente fica com aquela sensação de que não vai dar conta, de que não vai conseguir lembrar de tudo. E quando a gente se depara com um paciente na nossa frente, a gente pode ter estudado tudo que foi possível, decorar o Harrison, o Guyton e todos os livros de clínica, de fisiopatologia. Ainda assim, quando a gente se depara com um paciente, a gente tem ali um ser humano que tem queixas, que tem dores, que tem sentimentos, que tem pensamentos, tem vontades. Então eu acho que, acima de tudo, eu acho que essa dúvida, essa insegurança, essa incerteza, muitas vezes, de que a gente é capaz, de que a gente é bom o suficiente, ela sempre vai estar presente, porque a medicina também está sempre evoluindo. O tratamento, o diagnóstico, é sempre uma constante evolução. E claro, é nosso papel, eu acho que, se manter atualizado e poder oferecer para o nosso paciente o melhor possível. Mas eu acho que, acima de tudo, a gente tem que muitas vezes deixar essa insegurança de lado e pensar que à nossa frente tem uma pessoa humana assim como nós e que, acima de tudo, a gente consegue lidar e cuidar com carinho e, acima de tudo, com respeito.
0: Ô Laura, você veio de um plantãozinho tranquilo, é isso?
1: Aham, um plantão de 12 horas noturno bem tranquilo, assim, pós-chuva.
0: Teve muito paciente ou...
1: Sim,
0: teve?
1: Foi até umas 2:30 da manhã, foi bem tumultuado.
0: Hoje, tu atende no PS, é isso?
1: Isso, hoje foi 12 horas de PS lá no São Donato.
0: Bom, vamos lá, vamos entender um pouquinho, antes de a gente falar do projeto que a Liga de Cuidados Paliativos está preparando. Por que cuidados paliativos? Porque na prática, em tese, todo médico tem essa missão e esse desejo de salvar vidas, né? Uhum. E quando você vai para o cuidado paliativo, você vai mais para dar dignidade nas horas, minutos, semanas ou meses finais, para tornar aquilo que é virtualmente inevitável um pouco mais humano.
1: Uhum.
0: O que que te levou para essa área, pelo menos?
1: O cuidado paliativo, assim, ao longo da nossa grade da faculdade, não é um conteúdo que a gente tem tanta proximidade, realmente. Uhum. A gente acaba transitando por diversas áreas e o cuidado paliativo é uma que ela aparece como um bônus, assim, às vezes muito atrelada à geriatria ou então à oncologia, mas ela especificamente não está tão presente na nossa rotina. Apesar de, assim como você citou, ser o papel fundamental de todo médico, assim, mas é uma especialidade que ela vem ganhando bastante notoriedade, vem ganhando bastante ascensão, justamente pelo impacto que ela causa no próprio paciente. Hoje a gente tem uma visão já que mudou muito, né, com o avanço, com o passar do tempo. Antes se dava muito a esse sentido de findar a vida, de simplesmente conseguir contatar um médico paliativista apenas quando o paciente já estava em um sofrimento maior, quando já estava realmente próximo ao final de vida. Mas hoje a gente observa que ele é um tratamento, assim, completo, é um acompanhamento geral que integra tudo, que viabiliza o paciente tanto com o sofrimento dele, com os sintomas dele, com a comorbidade que ele apresenta, mas também uma forma de acolhimento para vínculo familiar, para as pessoas que acolhem, porque nunca é um paciente sozinho. Ele vem com todo um laço familiar, ele vem todo dentro de uma bolha que merece acolhimento. Então, a Liga, ela veio muito disso também, para a gente conseguir ter um contato durante a faculdade, apesar de na grade curricular a gente não conseguir suprir. Então, ela veio como um bônus para as pessoas que têm interesse conseguirem ter um pouco de contato.
0: No teu caso, Sofia, você já relatou, você teve o primeiro contato através de um livro, né?
2: Isso, foi através da escrita e da sensibilidade da Ana Cláudia. E ela traz muito essa influência do cuidado paliativo e ela tenta, de forma muito sensível e muito humana, ressignificar o que a gente acredita como processo de morte. E também de ressignificar o que é a terminalidade. Então, ela fala muito sobre a gente acabar ressignificando e modificando o termo de doença terminal. Porque não necessariamente o paciente que está em cuidado paliativo é aquele que está em iminência da morte. Então, muitas vezes é um paciente que vai receber um diagnóstico, mas que ele ainda tem 5, 10, 20, 30 anos de vida. Então, não necessariamente é uma doença propriamente dita terminal, mas sim uma condição que ameaça a continuidade da vida daquele indivíduo. E, de certa forma, o cuidado paliativo, muitas vezes, ele entra dentro de condições em que a gente pode não ter uma cura para o paciente, para a doença que ele apresenta. Mas, acima de tudo, tem muito que a gente pode fazer por ele, apesar de não ter um tratamento curativo. Então, a gente fala muito de oferecer sim essa dignidade, mas principalmente de qualidade de vida para esse indivíduo. E o cuidado paliativo, embora ele esteja dentro aí da área da medicina, ele é uma área muito multidisciplinar, porque a gente cuida de forma integral desse paciente. Então, olha para ele na forma física, na forma emocional, espiritual, social, familiar. Então, é todo um contexto que a gente olha para esse paciente para que a dor dele seja vista da forma como deve ser vista e para que a gente possa oferecer as melhores condições possíveis para que ele possa viver esse tempo que lhe resta, seja ele de meses ou de décadas, da melhor maneira possível.
0: Mas é um tema delicado lidar com a finitude?
2: Com certeza, porque a gente tem medo do desconhecido e medo daquilo que a gente não conhece. Ninguém voltou para dizer como é a morte, né? Como é depois. daqui. E apesar de tudo, eu acho que o cuidado paliativo, ele entra numa área muito delicada e muito sensível, que é quando a gente se depara de fato muitas vezes com a finitude. Todos nós sabemos que em algum momento nós vamos morrer, mas a gente pensa que é num futuro distante, não é agora. A gente tem outras preocupações mais imediatistas. E uma doença que ameaça a continuidade da vida nos coloca nesse senso de questionamento também e de curiosidade. Então eu acho que o paciente, ele se torna mais sensível também e mais reflexível em relação à sua própria finitude.
0: Porque na prática, né, isso que a Sofia falou, Laura, a gente não sabe. E o bacana é não saber, né? Mas no caso do paciente que recebe esse diagnóstico, ele não tem uma data cravada, ele não tem lá na agenda é dia tal, mas ele se vê mais próximo dessa situação. Então é um paciente que tem, sobretudo, um estado psicológico delicado para ser atendido, né?
1: Sim, e até é uma certa resistência, às vezes, que até os próprios pacientes ou então os familiares, eles sentem em contatar o médico paliativista, porque parece muitas vezes que a gente está adiantando essa finitude, esse final de vida. Mas não, o fato de você estar sendo acompanhado por um médico paliativista é justamente o contrário, é você integrar, é você propor e estabelecer uma qualidade de vida em todo o processo, porque muitas vezes você consegue fornecer para ele qualidade de vida em sintomas que vem se agravando com a própria doença. Então acaba, assim mesmo como a Sofia falou, acaba olhando um geral, assim, você visualiza o paciente como um todo e não só o diagnóstico que ele recebeu.
0: Eu acho que o primeiro choque que qualquer criança tem é lá nas primeiras aulas, né, do ensino, quando ele ouve a teoria da evolução. A gente nasce, cresce, reproduz, envelhece e morre. E muitas crianças, não, eu não, que história é essa, né? É algo que ainda, como ser humano, e imagino que nos consultórios você já veja, a Sofia vai ver também, essa dificuldade, né, de entender que acaba.
1: Isso, eu acho que ainda mais no cenário que a gente está atualmente, assim, porque a gente tem muito essa mania, essa visão de querer controlar o tempo. E quando a gente vê que a nossa vida não consegue ser controlada, que a gente não consegue organizar num calendário tudo e que imprevistos vêm acontecendo, eu acho que é onde as pessoas acabam se assustando ainda mais. E como tudo vem passando muito rápido, parece que você não tem mais o controle da vida. E eu acho que não ter o controle é justamente aonde as coisas acabam tocando num lugar mais profundo mesmo, que você percebe que, apesar de estar tudo milimetricamente cronometrado dentro da agenda, tem coisas que saem do nosso controle. E a vida é efêmera, né? Então, assim, é num piscar de olhos.
0: Os médicos têm espaço pra fé?
2: Eu acredito que sim.
1: Eu também.
2: Sem dúvidas.
0: Dá pra seguir essa coisa mais racional da ciência, da medicina, mas também dá pra ter um espacinho ali pra acreditar em algo mais?
2: Com certeza.
1: Com certeza.
2: Ainda mais porque dentro do cuidado paliativo, e às vezes numa situação de finitude da vida, é o momento em que esses pacientes, eles se questionam sobre a sua própria espiritualidade. Muitas vezes com essa necessidade de se conectar a algo maior, a um propósito divino. Então, eu não acho que te faz um médico pior cultivar a fé. Pelo contrário, eu acho que fortalece a forma como a gente também consegue lidar e manejar essas situações.
0: Acho que é quase que regra. E a gente ouve muitos relatos, imagino que vocês ouçam ainda mais estes relatos, né, de professores, e agora já vê também no atendimento, né, de pessoas que chegam em uma situação mais delicada daquela, e talvez nesse momento de um cuidado paliativo, um pedido de me garanta uma autonomia para eu aproveitar o que eu não aproveitei, justamente naquela história de que a gente acha que tem o controle sobre a vida, mas de repente se depara com essa finitude, com essa proximidade com a linha de chegada. É um pouco isso também, o cuidado paliativo, permitir que a pessoa, ao perceber que deixou de aproveitar talvez coisas simples, ela possa, com este atendimento, viver o que ela não viveu?
2: Sim, com certeza, porque quando a gente fala de cuidado paliativo, a gente quer dar a maior qualidade de vida para aquele indivíduo. E às vezes a gente tem a falsa impressão de que cuidado paliativo é sobre antecipar a morte. Não, não é um tipo de eutanásia.
0: Não,
2: é. Como também não é prolongar a morte, que seria o que a gente chama de distanásia. Muitas vezes a gente faz, a gente acaba errando com o paciente por tentar prolongar um sofrimento em que a gente não consegue levar a cura desse paciente. Então, dentro do cuidado paliativo, a gente discute muito quando reanimar, quando continuar com uma intubação. Então, até que ponto isso é benéfico para esse paciente? E o cuidado paliativo, ele se baseia no que a gente chama de ortotanásia, que é de respeitar o curso e o processo natural da morte. Então, de deixar que o indivíduo, ele viva de forma ativa esse processo. E para que ele possa viver esse processo de forma ativa, para que ele possa aproveitar esse tempo que lhe resta, para ele ter essa autonomia, acima de tudo, ele precisa estar numa ausência de dor. E aí é que entra o cuidado paliativo. A gente faz o manejo justamente da dor. Porque quando esse paciente está num processo doloroso e intenso, ele não consegue se conectar com as pessoas à sua volta, ele não consegue se conectar com a sua fé. Então, de certa forma, o cuidado paliativo, ele vem para tirar essas nuvens nebulosas e deixar que o paciente possa percorrer esse caminho por conta própria.
0: Quem viveu, cresceu no interior, provavelmente, e que conviveu com vó, às vezes nem necessariamente no interior, deve ter ouvido em algum momento da vida a expressão que morte bonita, que é aquele sujeito que acabou morrendo enquanto dormia, enfim,
2: morte morrida,
0: sem sofrer, né?
2: Sim.
0: De certa maneira, o que o cuidado paliativo busca é... Não dá pra. É uma expressão difícil, né? De encaixar. Uhum. São duas expressões difíceis de encaixar numa mesma frase. Mas talvez o que vocês busquem é dar essa morte bonita, sem sofrimento.
1: Eu acho que o principal objetivo é proporcionar dignidade para esse paciente. Então, respeitando tudo aquilo que ele foi em vida, toda a história dele, respeitando também eticamente a ciência, o diagnóstico dele, mas principalmente proporcionar dignidade para que ele compreenda, para que ele tenha opinião também sobre como ele quer prosseguir o tratamento e também sendo uma escutativa para próprios familiares, porque, como a gente citou, às vezes são pacientes que eles dependem do âmbito familiar, então eles têm uma rede de apoio que também precisa ser acolhida. Então, você proporcionar essa dignidade e ser uma voz para eles se sentirem acolhidos, querendo ou não, proporciona um final de vida, assim, um pouco mais leve, assim. Uhum. Então, querendo ou não, é ressignificar esse final de vida e deixar ele um pouco mais... Não tranquilo, porque a gente sabe que é difícil, o luto, ele é um sentimento que vem em muitos estágios, ele é muito individual, mas que acaba gerando, assim, um conforto maior. Eu acho que é buscar o conforto e a dignidade do paciente.
2: É fazer com que a morte seja um dia que vale a pena viver.
1: Como a Ana Cláudia colocou no livro.
0: A Sofia falava desse atendimento lá, multidisciplinar, né, do cuidado paliativo. E imagino que, por muitas vezes, não apenas no paciente, mas na família. Você falava há pouco, Sofia, dessa questão de entender até que ponto vale reanimar e entubar. E isso é um momento em que a família precisa ser conscientizada, olha, não vai valer a pena. Isso também é difícil, né?
2: Com certeza, porque o cuidado paliativo, ele não olha só para o paciente, ele olha para o cenário que esse paciente está inserido. E isso inclui o meio e o amparo familiar que ele tem. Então, nessas circunstâncias, o ideal seria justamente a gente ter esse profissional que se aproxima do membro familiar, que ele explica, que ele elucida, né, o cenário em que ele está inserido, para que esse familiar também possa entender e possa tomar decisões de acordo com o que vai ser melhor para o quadro daquele paciente.
0: Mas então, presidente Laura, como é que funciona a liga, como é que os alunos, né, eles são convidados a participar e que projeto é esse que a Sofia está guardando na gaveta ali?
1: Então, dentro do nosso curso, nós somos geridos por um centro acadêmico, né? E esse centro acadêmico, então, ele é responsável por organizar todas as ligas. A gente tem liga de várias especialidades, de vários temas, e temos a nossa liga de cuidados paliativos. Para você conseguir entrar, a gente faz sempre editais, né, onde são aplicados a prova. Esse ano a gente teve a prova no início do ano, nós sempre lançamos nas nossas redes sociais e a gente conseguiu até diminuir um pouco, porque nós colocamos geralmente alguns critérios para a realização da prova e a gente sempre pede assim uma fase de terceira, quarta fase, para ser um aluno que já esteja iniciando assim a caminhada. Então a gente conseguiu reduzir, antes era só a partir da quinta fase, agora já está a partir da terceira. E aí a gente vê como estão as vagas da liga, porque muitos alunos acabam se formando, a gente faz esse balanço e lança as vagas no edital, e aí o aluno se inscreve e pode fazer a prova para entrar na nossa liga.
0: E é difícil demais a prova? Vocês cobram muito? É quase um Enem? Como é que funciona isso aí?
1: Não, é uma prova bem tranquila. Uhum. Geralmente são 15 questões objetivas. É uma prova bem, assim, do cotidiano. Claro, tem a bibliografia do cuidado paliativo, mas é uma prova tranquila, assim, de se fazer. E aí a gente organiza as aulas, os encontros ao longo do semestre.
0: E o que tu tá aprontando? O que vocês estão pensando em termos de projeto, hein, Sofia?
2: Então, nós estamos elaborando agora para esse semestre um workshop de comunicação de más notícias, né? Porque a gente viu essa necessidade e, claro, esse projeto não é restrito apenas aos membros da nossa liga, do nosso grupo.
0: Sorrindo aqui, não é do projeto, tá? É que toda a família, e eu lembrei de um membro específico da minha, que tem aquele habilidoso, né? Liga, ó, fulano morreu, tchau.
2: Exatamente.
0: Não é simples, né? Esse é o tipo de notícia que a história do o gato subiu no telhado é delicado, né?
2: É sempre delicado e às vezes a forma como alguém vai receber um diagnóstico, e no caso do cuidado paliativo geralmente é um diagnóstico que já carrega um mau prognóstico, já é uma situação difícil, então a forma como é feita essa comunicação pode interferir e influenciar na forma como esse paciente vai aceitar o tratamento, como ele vai observar e enxergar a própria doença e a própria condição. Então esse workshop, a ideia é que seja aberto aí para todos os alunos do curso de medicina, inclusive das primeiras fases, porque às vezes a gente tem uma falsa impressão de que quem vai dar um diagnóstico, por exemplo, de um câncer é somente o oncologista. E essa é uma ideia errônea, por quê? Porque às vezes chega para o oncologista quando já tem um diagnóstico de câncer. Então o oncologista vai fazer o manejo, o tratamento daquele câncer. Mas quem vai dar o diagnóstico de câncer muitas vezes é um médico que está dentro da UBS, então é um médico recém-formado que pediu um rastreio de um câncer de cólon retal e veio um resultado negativo. No caso, um resultado positivo para o câncer. É um paciente que, às vezes, ele é um pneumologista e ele identificou um câncer de pulmão, é um mastologista que vai dar um diagnóstico de um câncer de mama. Então, nas mais vastas especialidades, de certa forma, esses alunos, em algum momento, terão que comunicar más notícias e, às vezes, condições que estão atreladas a um prognóstico pior. Então, o que a gente objetivou com a organização desse workshop é justamente para que esses alunos tenham uma base, um amparo de como comunicar para um paciente que ele tem uma doença muitas vezes incurável. De que forma que eu posso fazer isso? E de que forma que eu posso fazer isso para que o paciente entenda a sua condição e para que ele também esteja consciente, plenamente consciente nas suas decisões, nas escolhas de tratamento também. E de que forma que eu posso fazer isso incluindo o grupo familiar desse paciente? Então, de certa forma, ele é aberto para todas as fases do curso, para que esses alunos desde já estejam preparados e tenham uma noção aí de como se portar numa situação dessa.
0: Vocês estão preparando o curso, quando ele estiver ok, vocês naturalmente vão divulgar.
1: Isso. Nas nossas redes sociais.
0: Bom, e quem quiser seguir vocês nas redes sociais, como é que funciona?
1: A gente tem o nosso Instagram, que é onde a gente movimenta com algumas fotinhos dos nossos encontros, é onde também a gente divulga o edital. Ele se chama @lampalium.unesc.
0: Lampalium.
1: Que vem de Liga Acadêmica Multidisciplinar de Cuidados Paliativos.
0: Tá certo, meninas. Obrigado pela vinda aqui, parabéns pela iniciativa e sucesso aí na jornada de vocês, tá bom?
1: Muito obrigada, a gente agradece a oportunidade.
2: Obrigada pelo espaço, pela oportunidade e pra todos também que nos acompanharam aí nessa manhã de terça-feira. Foi um prazer.
0: Prazer foi nosso. Laura Peters, presidente da Liga Acadêmica de Cuidados Paliativos, e a Sofia De Biasi falando sobre a Liga, sobre essa jornada delas no curso de medicina. A Laura tá quase passando pela porta com o seu canudo, a Sofia ainda tem um tempinho aí pra ficar aqui na universidade, ampliando os seus conhecimentos. Daqui a pouco tem mais conteúdo, Rádio Unesc, a Universidade em Sintonia. Até já.
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20: 11:29.

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3: Meio-dia.

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3: 12:35.

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2: 1:33.

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2: 2:34.

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18: 3:05.
19: Olá, muito boa tarde. Sejam bem-vindos ao nosso podcast Ciência em 15 Minutos. Hoje, sem a Sara, infelizmente, mas vamos falar novamente sobre as chuvas intensas que atingiram o sul de Santa Catarina com o professor Dr. Michael Peterson, professor pesquisador do PPG-100, engenheiro químico. Ele é graduado e doutorado pela UFSC. Boa tarde, professor.
20: Boa tarde, Ana. Boa tarde a todos ouvintes aí da Rádio Unesc.
19: Então, professor, o que que está provocando essas chuvas tão intensas que têm acontecido nas últimas semanas?
20: Então, a gente já está na segunda semana, né? Semana passada já tivemos um evento aí significativo. A nossa estação aqui da Unesc registrou só na semana passada, em algumas horas, 168 milímetros, né, de chuva. Então, isso é uma quantidade de chuva prevista assim para praticamente um pouquinho mais do que um mês e alguns dias. Isso tudo aconteceu em algumas horas. O pessoal percebeu, né? Já nessa madrugada também, novamente, uma quantidade de chuva aí. A gente está ao redor aí de 40, 50 milímetros. Isso aí agora, né? Nesse momento é por causa de um ciclone, né? Que a gente tem na costa aí. Agora, à tarde, agora pelas 16 horas, pelas 19 horas ali, a gente vai ter um pouco mais de vento aqui na região. Tem uma tendência de limpar um pouquinho. Ainda tem uma chance de chuva, mas o problema um pouquinho maior vai ser o vento, principalmente no litoral, né? Mas não precisa alarmar nada, é só um vento normal que a gente vai ter na nossa região.
19: Sim, hoje eu até recebi um recado da Defesa Civil dizendo para buscar abrigo. E professor, já que tu falou desse ciclone que tu falou que tá tendo, qual que é a diferença entre uma frente fria, um ciclone extratropical e uma área baixa de pressão?
20: São aqueles termos, né, que a gente tem na meteorologia, que é sempre bom a gente comentar um pouco, né? Em geral, assim, a gente pode dizer assim, né, todo ciclone, né, é uma baixa pressão, mas nem toda baixa pressão é um ciclone, né? Então, em geral, assim, um ciclone é uma baixa pressão que ela vem do continente e chega perto do mar. A hora que chega do mar, ela começa, então, os ventos começam a girar, né, no sentido anti-horário, no sentido horário aqui no nosso hemisfério, né, lá no hemisfério norte, lá nos Estados Unidos, os ciclones, eles giram no sentido anti-horário. Então, a gente tem esse sistema que fica na costa, né, geralmente, girando ali no sentido horário. A gente tem, então, geralmente aqui para nossa região, vento sudoeste. No inverno, a gente tem aquele vento minuano, né, famoso minuano, né, que tem. É aquele vento que vem aqui mais ou menos de sul-sudoeste, bem frio. Ele está associado também à neve na serra, às vezes, né? Então essa é a diferença entre. E a baixa pressão ela pode acontecer em vários locais. Em geral tá associado com chuva também, mau tempo, trovoadas, né? Então essa baixa pressão. E a frente fria, né? A frente fria ela tem uma característica. A gente pega na nossa região aqui, né? Criciúma, ela tá. A nossa região aqui pro lado do sul, né? Do sul do continente, ar frio, pro lado norte, ar quente, né? Então a gente tá bem no meio. É uma queda de braço. Quando, em geral, quando no meio de uma massa de ar quente e uma massa de ar frio, a gente tem chuva, né? Então, se a massa de ar frio empurrar essa chuva para cima, né? Vindo lá do Rio Grande do Sul, passando aqui por Criciúma, Florianópolis, a gente tem essa frente fria. Depois que a frente fria passa, para de chover e resfria.
19: É. Entendi. Professor, e esses ciclones extratropicais que acontecem, tem relação com o que aconteceu nas praias semana passada?
20: Então, a gente teve, né, na semana passada outro evento, né, Meteo Tsunami, né? Teve ali na Praia do Cardoso, ali no Farol. Ali tava associado um pouquinho também essa baixa pressão, né, do que tinha também um ciclone. Em geral o que acontece? A pressão vai diminuindo, né? Vai diminuindo, chega num mínimo e de uma hora para outra dá um vento sul, né? Então esse vento sul ele tem um sopro muito forte em cima do mar, é uma linha de instabilidade, é uma região de trovoadas, né? E esse vento então empilha, né? Empurra essa água, né? Transfere energia para a água, criando uma onda. E essa onda chegou até lá na Praia do Cardoso.
19: Entendi, professor. E professor, por que que o tsunami meteorológico, então, ele é diferente do tsunami causado, né, pelos terremotos e essas coisas assim?
20: Então, a superfície, né, do mar, a gente tem ali um fluido, né, a gente tem água, né? E essa água, então, ela precisa de energia para se movimentar. A gente tem as ondas normais, né, que chegam aqui no nosso litoral, essas ondas elas são proporcionadas aí pelo vento, né? Por algum vento que tem ali na costa e tal. Só que quando a gente tem um vento um pouco mais forte, né? Por exemplo, um ciclone um pouco mais forte, ou até uma área de alta pressão também, pode empilhar a água também, criando as ressacas aqui na nossa região. O que aconteceu no Cardoso foi de uma hora para outra, é como se a gente assoprasse, né, o mar, cria onda e vem. É uma maneira de transferir energia para esse mar. Quando a gente tem um terremoto, um maremoto, né, é também uma maneira de transferir energia ao mar, só que daí é pelo maremoto, né, que vai fazer essa onda acontecer.
19: Entendi, professor. E esse fenômeno, ele é difícil de prever? Ele é raro?
20: Ele aqui na nossa região já aconteceu algumas vezes, né? Aqui no nosso litoral, também no litoral do Rio Grande do Sul, já aconteceu. Não é um fenômeno que acontece toda hora. Precisa ter essa configuração: baixa pressão, trovoada. Uhum. E também tem outro detalhe: a onda ela tem uma direção, então a praia tem que estar mais ou menos na linha dessa onda. Entendi. Senão ela passa de uma forma paralela, né? Então a Praia do Cardoso lá, o pessoal que conhece lá sabe que ela tem uma curva, né? E ela tá direcionada pro sul. Então deu certinho a onda chegando nessa praia.
19: Entendi. E professor, voltando para as chuvas então, como é que os meteorologistas, eles conseguem prever os eventos de chuva tão extremos, né, que a gente tem?
20: Bom, até tem um detalhe, né? A gente tem percebido nesses últimos tempos, né? A gente tem vários modelos, né? Os modelos, eles estão hoje em dia aí nos aplicativos, né? O pessoal pode, sim, baixar aplicativos, tem os sites. E tem acontecido, pelo menos eu estou percebendo isso, tem vários erros, né? A gente tem muitos erros, principalmente com relação à quantidade de chuva, precipitação. A gente até consegue acertar que vai chover, só que aí o aplicativo mostra lá que vai chover em 6 horas 30 milímetros, e como na semana passada deu 160, né?
19: Sim.
20: Então isso tem que cuidar um pouquinho. Os modelos eles estão errando, mas em geral esses modelos eles pegam equações, né? São equações aí da meteorologia, de várias ciências, e essas equações então são alimentadas por estações meteorológicas, satélites, né, que estão no planeta inteiro. Então essas equações elas são alimentadas e aí os computadores vão simulando, né? Vão simulando para frente.
19: E o relevo pode influenciar nessas chuvas em Santa Catarina?
20: É, Santa Catarina, principalmente o nosso litoral, tanto o litoral sul catarinense quanto também a região de Florianópolis e mais ainda na região de Joinville, né? Que a gente tem a serra bem pertinho do mar ali.
19: Sim.
20: Aqui é um pouquinho mais longe, né? E acontece o seguinte, né? Principalmente quando a gente tem um vento vindo do mar, vento marinho aqui é o sudeste, leste, esse vento ele vem, passa pelo Rincão, passa por Criciúma e sobe, né, a serra. A hora que sobe a serra, ele resfria. Então, aquela umidade toda que está dentro daquele ar, daquele vento, né? Proporciona, então, formação de nuvens, né? Ele condensa, forma as nuvens e essas nuvens, então, elas descarregam a chuva aqui na nossa região.
19: E quais são os avanços tecnológicos, científicos, que podem ajudar a melhorar a previsão desses eventos?
20: Olha, até o pessoal comenta no mundo inteiro, né? Quanto mais estações meteorológicas a gente tiver e elas estarem extremamente calibradas, tudo certinho, essas estações elas vão alimentando todo esse sistema, né? E a gente vai tendo precisões maiores. E eu tenho uma opinião, né, com relação agora nesses últimos anos com a inteligência artificial.
19: Uhum.
20: Eu acredito que isso vai ser vai ter uma mudança muito significativa nessa questão de previsão do tempo, porque a inteligência artificial ela consegue pegar essas equações e trabalhar de uma forma bem mais rápida do que a gente está acostumado, né?
19: Uhum.
20: Então, eu acredito que tendo esse limite, né, que a gente vai poder passar um pouquinho mais com relação à inteligência artificial, a gente vai melhorar bastante.
19: Sim, e com esses eventos até ajuda bastante cientistas e quem estuda isso aí, né, aprimorar todo o sistema que vocês têm.
20: Isso, até comento, né, a gente tem a nossa estação aqui da Unesc, a gente habilitou ela já faz um ano e meio. E ela está bem calibrada, né? A gente tem os dados, daqui a pouco já vão estar aí no site da Unesc. A gente tem estou conversando com o pessoal ali, a gente tem um site que está relacionado ao Ninho, né? Então ali a gente vai ter esses dados ali. E a gente já tem usado, né, esses dados para TCCs aqui do nosso curso, Engenharia Química, Engenharia Ambiental.
19: Sim.
20: E também os dados aqui são utilizados ali na nossa pós-graduação também, com mestrados e doutorados ali que estão já sendo realizados.
19: E professor, já que tu falou do El Niño também, né, o que pode impactar na população o El Niño? Como o pessoal pode se prevenir das mudanças climáticas?
20: Então, só rapidinho, né, pra gente fazer a questão aquela do El Niño, né, o pessoal pergunta muito, é o aquecimento das águas ali da região do Pacífico, mais ou menos na frente do Equador, ali na linha do Equador, né? Então, é algo que acontece já há milhares de anos, tem registro, né, a gente não precisa dizer que está acontecendo isso agora, isso sempre Sim. aconteceu. A gente teve já em 1982, 83, um evento muito forte do El Niño, né, aqui em Santa Catarina. O pessoal pode buscar nas notícias. Blumenau, Vale do Itajaí, ali tivemos uma enchente muito intensa. A gente teve também agora 2024 no Rio Grande do Sul, né? Todas aquelas Sim. chuvas que tiveram ali também, um El Niño muito forte. Ele chegou também numa temperatura de 2 graus acima da média normal, né? Então o nosso agora, nesse momento, ele está em 1,8, tá daqui a pouco chegando a 2 graus também. Só que eu tenho existe um detalhe, às vezes acontece um El Niño forte ou muito forte, e aqui em Santa Catarina, dependendo da região, a gente não tem um transtorno tão grande, né?
19: Sim.
20: Isso pode acontecer em outro local. Então a gente precisa ir olhando agora que a gente já está na primavera, né? Estamos oficialmente na primavera.
19: Uhum.
20: Olhar agora em diante, dia após dia, semana após semana, e dando os alertas aí pro pessoal, né?
19: Sim.
20: Mas a princípio aumenta a chuva aqui na região sul. E lá no norte, nordeste, a gente tem seca, né? Então é isso que acontece. Toda aquela chuva que cairia ali na região de São Paulo, né? Também Goiás ali, aquilo desloca para baixo, né? Então desloca aqui para nós. Vamos torcer para que essa chuva fique um pouquinho mais espalhada, né? Nos três estados.
19: O pessoal se apavora bastante quando ouve falar do El Niño, né? Porque às vezes é muito desconhecido, as pessoas não sabem nem o que fazer. E, Professor, quais são os principais riscos que a população vai ter durante esses episódios? E como é que eles podem se prevenir desses riscos?
20: Como a gente está entrando na primavera, a primavera ela já é um fator, mesmo se a gente não tem El Niño ou Laninha ou nada disso, uhum. Aqui na nossa região a primavera ela é bastante agitada, né? Começa o sol, né, vindo lá do norte, do hemisfério norte, ele chega aqui para nós, a gente tem mais luz chegando, mais calor, mais umidade, e isso vai gerando mais trovoadas, pode ser ciclones, então a gente já está tendo ciclones, pode ter granizo, né? Mas é o normal da primavera. Quando tem El Niño, o que acontece? É como se a gente tivesse um rio atmosférico, é mais ou menos a uns 2 km de altitude. Ele traz umidade diretamente da Amazônia para cá. É, imagina um rio gigantesco de vapor d'água, né, e ar vindo para cá, e ele desemboca toda a umidade aqui. Ela encontra então o ar frio que vem do sul aqui, e isso vai gerando mais umidade, e às vezes isso pode ficar alguns dias em cima de uma cidade, de uma região, e acontecer como aconteceu em 2024 lá no Rio Grande do Sul. Ficou vários dias chovendo numa região só, né? Então ficou ali estacionado a umidade vindo da Amazônia e carregando exatamente em cima dali. Então isso é uma perspectiva que pode acontecer. A gente não pode afirmar que vai acontecer.
19: Sim.
20: Mas existe a possibilidade de acontecer. Por isso que eu digo, a gente tem que ir olhando dia após dia, informando a população. Sim. E não alarmando, né? Porque o pessoal tem bastante medo, principalmente
19: quando chega o alerta da Defesa Civil, né?
20: Eu acho que é válido, né? A Defesa Civil tá aí para isso, né? Alertar as pessoas. A minha opinião, assim, esses alertas, eles precisam ser alertas em que a população precisa acreditar.
19: Sim.
20: Né? Porque senão daqui a pouco a gente começa a chegar alerta toda semana, quando for um alerta mesmo, o pessoal já não vai acreditar, né? Então eu tenho, mas eu acredito que é bom a defesa civil aqui, tanto do município quanto do estado, é bem preparada, tá?
19: Sim.
20: Então a gente tem esse preparo muito bom aqui em Santa Catarina.
19: Então tá, professor, nosso tempo é curto, então já tá acabando, infelizmente. Eu queria agradecer a tua presença, pra gente ter conseguido gravar de novo, porque infelizmente semana passada ficamos sem áudio. E queria te agradecer por vir compartilhar isso com a gente, que é um tema tão atual, né? E foi isso, o nosso podcast Ciência em 15 Minutos.

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